0: Muito boas noites a todos. É um gosto saludá-los. Nós outros já estamos para entrar no santuário no segundo dia da novena, que é amanhã. Amanhã, miércoles, estaremos uma vez mais entrando no abrigo do Altíssimo. Pois pensamos este domingo, a novena, e creemos que, habitando no abrigo do Altíssimo, Deus nos dará a proteção, o livramento, a bendição. Não é isto que você necessita? O que você quer? O que urge? Por isso você deve tomar a decisão de estar conosco. Eu invito a toda a audiência para estar amanhã em uma igreja universal mais cerca de você. Não importa a sua religião, se você é um irmão católico, um irmão evangélico, uma pessoa que não tenha nenhuma religião, mas reconhece que necessita de proteção, necessita de livramento, de bendição. Não é verdade? Incluso temos casos verídicos de pessoas que estiveram no abrigo do Altíssimo e por isso receberam o livramento, como é o caso da senhora Olga, que vai compartilhar conosco momentos em que ela viveu e foi necessário habitar no abrigo do Altíssimo, passar por el abrigo del Altíssimo para que ella recebera el livramento. Como se encontra você hoje? Como foi seu dia hoje? Em casa, no trabalho, na escola? Como ha sido sua vida? Você quer compartilhar com nós? Estamos acá em vivo, 9 da noite, com 7 minutos. Pastor Júnior, boas noites. Vamos dar o nosso teléfono.
1: Boas noites, Pastor Maurício, e a todos. Você pode comunicar-se ao 099-839-1693. 099-839-1693.
0: Vamos conhecer, então, a história verídica da senhora Olga.

0: Muito bem, você vê que grande livramento a importância de uno habitar em el abrigo del Altíssimo e também levar esta mesma fé para a família, para os súdios. Você não tem o lenço del abrigo del Altíssimo, amanhã, em uma igreja universal, você vai receber totalmente grátis para manifestar sua fé e a ser parte de nossa novena, que será domingo, miércoles, viernes. E será todo este mês de outubro, e pensamos dia 11, del 11 ao 30. Então, se são 2-3 semanas nada mais para viver a fé, e uno não pode pensar assim, ah, não vai passar nada. Quem disse? Sepa que o mal existe, está justo no Salmo del Abrigo del Altíssimo, revelações da existência del mal. Acá habla de laço del caçador, também pestilência mortal. Aqui também habla de terror de la noite, flecha que voa de dia, pestilência que anda em tineblas. Vê? Aí situações, aí muitas revelações da existência del mal. Solo de você ler o Salmo del Abrigo, o Salmo 91, você já vê as grandes revelações de problemas, de males, que atuam tanto de dia como de tarde e de noite, e na madrugada também. Então, uno deve procurar-se, proteger-se. E você tendo este lenço, você vai tê-lo todos os dias com você. Em casa, no trabalho, na escola, quando vá ao mercado, quando venga a estar no bus, em la calle, sempre com você. E antes de sair de casa, você deve fazer esta oração de proteção. Aqui habla também de plaga. Aqui disse, nem plaga se acercará a tu morada. Então, se há plaga, há mal, há muitas coisas que o Salmo revela, que uno pensa, ah, eu não vejo, sim, porque são espirituais, situações invisíveis, Pastor Júnior.
1: Vemos que em el Salmo 91 revela que há males que atuam em todo o tempo. Atuam à manhã, atuam à noite, atuam em diferentes horários e em diferentes situações também, com enfermidades, males que querem tocar em la família. Por isso que este domingo nós outros estaremos também com toda a nossa família em el abrigo del Altíssimo. Você vendrá buscar essa proteção para você. Em el caso verídico, la madre estava vivendo la fé. Poderia haver uma consequência grave para seu filho, hasta la muerte. Pero Deus lo guardou, Deus lo protegeu. E essa é a fé del abrigo del Altíssimo. El mal não tocará, protegerá. Por isso que a atitude que você deve tomar já é manhã. Porque passado manhã não sabemos o que vai passar. Pero se tenemos la protección, estaremos guardados.
0: El mal não envia recado, não dá aviso. Ele atua quando menos esperamos. Por isso, lo mais importante é você manifestar la fé. E no Salmo 91, versículo 2, mira solo lo que está escrito. Diré yo al Señor. Ele salmista, ele habla, ele está dizendo, eu hablo, eu digo, refúgio meu e fortaleza minha, meu Deus em quem confio, em quem confio. Procura saber mais a fundo o que significa essa palavra, confio, de confiar. Você vai se surpreender, porque é isto que a fé, de la confiança, nós devemos fazer. A confiança, eu confio, ele está falando, direi eu ao Senhor. Então, ele está falando que ele, Senhor, é refúgio meu e fortaleza minha, meu Deus, em quem confio. Então, amanhã vamos estar em cada igreja universal falando sobre isso, entregando para quem não tem, e você que tem, não pode olvidar em casa, tem que estar sempre com você, em sua bilheteira, carteira, bolso. Então, sempre com você, o poder de Deus. Vamos a uma canção, por favor.

solamente arrancando este mal, la persona queda livre. Sale el mal, la vida vuelve o quê? Vê? Sempre eu hablo isso viernes. Um dos sintomas que o mal saiu é que é adjacente o corpo liviano. Liviano. Sale el mal, la vida vuelve a la normalidad. Pero es necesario ser lleno del Espíritu Santo para que el mal, que dice, no vuelva. Una vez que la persona está llena del Espíritu Santo, está libre del diablo. Ela pergunta, está livre del diablo? Qual é a resposta? Sim, de lado de adentro. El mal já não pode dominar o quê? Pensamentos, comportamento, etc. La persona tem paz e o que mais? Força interior, em seu interior. Pero, epístola de 1 Juan, capítulo 5, 18. Sabemos que todo aquele que é nascido de Deus não pratica o pecado, pois aquele que foi engendrado por Deus lo guarda, e ele maligno. Veja a importância de você nascer de Deus, de você receber o Espírito Santo. Sin embargo, de lado de afuera, temos que recordar que o diabo e os demônios estão aonde? Neste mundo. Eles tentarão e investirão hasta contra Jesus e os apóstoles. Mira lo que dijo Pablo, 1 Tessalonicenses 2:18. Por lo qual quisimos ir a vosotros, yo Pablo, certamente una y otra vez, que dice, pero Satanás nos estorbó. Satanás estaba dentro de Pablo, dentro de los apóstoles. Entonces estaba donde? Afuera. Pero antes estaba dentro de Pablo, cuando él no conocía a Jesús. Él fue liberado, se entregou a Jesus e o Espírito Santo vindo. Então, aqui revela que Satanás estorbou. Então, Satanás pode estorbar a nós outros afuera. Al diabo não lhe importa se você é Pablo, Jesus ou el ángel Gabriel. Ele vai fazer o seu trabalho. Por isso nos toca a nós outros, leia, resistir ao diabo, para que huya de vós outros. É nossa o que? Batalha espiritual de cada. Então, se todos os dias você tem que resistir para que ele pueda huir. Não huya del diabo. Nem se resista a Deus. La semana de la liberação e batalha espiritual é para todos nós outros.

Senhor, nosso Deus, nosso amado e querido Padre Celestial, entramos em oração, te presento cada pessoa que agora se encontra conectada com nós outros, através de Facebook, através de la rádio Ecoantena, através do Telegram, nosso aplicativo, todos os meios que estamos agora usando para chegar a cada persona agora. Esta persona que trae um dolor, uma enfermidade, um mal em seu corpo. Ela já tomou pastilhas, já procurou profissionais e todavia sigue igual a pior. Senhor, visita-la agora. Ponga tus manos sobre ela. Que este mal seja repreendido agora. Em nome dele, Senhor Jesus, salga deste corpo. Padre meu, te presento esta pessoa que está no hospital. Os diagnósticos não são buenos, não são agradáveis. Ella não aceita essa situação. Quizás não há cura, pero tu palavra nos ensina que el Senhor é nosso sanador. Por favor, Padre, sana esta persona. Arranca de seu corpo esta enfermidade, este mal que se alojou, causando câncer, sida, diabetes, lo que seja que está no corpo desta persona, salga agora, em nome do Senhor Jesus. Meu Deus, visita esta persona que nos acompanha desde a prisão, arrepentida de todos os males que é de hecho, e pede ao Senhor uma oportunidade. Tu eres el Dios de la oportunidad. Visítalos ahora. Mi Señor, te presento todo el pueblo de la Iglesia Universal. Que ellos sean protegidos, guardados, bendecidos. Bendice su trabajo, los estudios. Bendice a tu pueblo, Señor. Pues ellos son los que nos dan condições de estarmos na rádio, na televisão, com as igrejas abertas, através de suas ofrendas, dízimos, patrocínios. Bendice, prospera-los. Nunca deixe faltar nada. Padre, bendice o água que cada persona separou, que se transforme agora em uma poderosa medicina, para ela ter paz, dormir bem, sentir-se bem, despertar bem, estar bem. Bendice esta pessoa que amanhã vai buscar trabalho, que esta porta pode abrir-se para ela. Por favor, meu Senhor, cada igreja amanhã será o abrigo do Altíssimo, para que o Senhor pueda bautizá-los com teu Espírito. Bendice todos os lenços que temos, que quando chegue nas mãos de esta pessoa que não tem, ela receberá forças e certeza do abrigo do Altíssimo. É o que eu te pido, em nome do Senhor Jesus. Beba de água, receba a força do Senhor.

0: Muito bem, chegamos ao momento final do programa. Não desista. Amanhã vamos estar de regresso com todos vocês. Pastor Júnior, amanhã, 7 da manhã, 10 da manhã, 3 da tarde e às 19 horas, na reunião de búsqueda do Espírito Santo. E uma vez mais estaremos entrando no santuário.
1: E temos para você preparado um lenço de abrigo do Altíssimo para poder entregar em suas mãos. Aqui em nossa sede nacional, em La Avenida de las Américas, 305 Kennedy Norte, ao norte de la ciudad de Guayaquil.
0: Agora vem pastor Washington e depois pastor Jason. E vamos estar hasta las 6 de la mañana. Duerme escuchándonos, despierta escuchándonos. Tchau.

0: você que está acompanhando esta programação, você que está acompanhando este programa Palavra de Vida, bem-vindo se você acaba de sintonizar. E queremos falar com você que sente que seus dias han ido de mal em pior, com você que sente depressão, tristeza, angústia, desesperação, você que está neste momento sofrendo, chorando e padecendo a causa de tantos problemas e situações que você está vivendo. Eu quero que você que me escute neste momento, se é possível, detenha-se em tudo o que você está fazendo, porque eu quero dizer-te que sim, há saída para este problema, sim, há saída para esta situação, há como você começar uma nova vida, que foi o caso de Micaela Marim. Esta jovem era uma pessoa muito impaciente e a impaciência, a intranquilidade é algo que predomina nestes últimos tempos. As pessoas ultimamente han andado muito, infelizmente, muito nerviosas, desesperadas, querendo resolver tudo de dia ao outro. E por isso, esta jovem vai dar seu testemunho, seu caso verídico para nós. Ella estava com seus filhos em los vícios e sua vida, ella sentia que só ia de mar em pior. Pero a jovem Micaela encontrou uma salida para esta situação, assim como esta salida que hoje eu quero apresentar para você. Por favor, não quite a sintonia desta rádio. Escute este caso verídico, porque em instantes volveremos com todos.
1: Antes de eu receber o Espírito Santo, eu era bem impaciente com meus filhos. Meus filhos estavam destruídos em drogas. E o que eu recuerdo muito foi que uno de mis hijos, una de las hijas que están en medio de todos, era la que más estaba perdida, la que se quedaba dormida bajo de los carros. Yo recogía a mi hija llena de tierra y la metía a mi casa, al sofá, y la acostaba y la limpiaba. 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Y mis otros hijos, yo tengo 5 hijos, y todos eran tan rebeldes, y yo era tan

Você que acompanhou este caso verídico da senhora Mirella, você pôde ser testigo de uma transformação que Deus hizo na vida dela. Inclusive, a senhora Mirella comenta que ela pensou em suicidar-se. Por que pensou em suicidar-se? Porque o dolor que ela tinha dentro era algo tão forte, pero tão forte, que ela não sabia explicar. E de alguma forma ela buscava expressar este dolor. Ela buscava expressar este sentimento que cargava dentro de si. Pero infelizmente ela não pôde. Ela não pôde. E por isso, você que está escutando agora esta programação, eu quero que você que me escute, você venha a ter esta oportunidade. Este domingo, en el centro sur de la ciudad de Guayaquil, calle Portete, entre Tulcán y Los Ríos, a las 7 a las 9 y media de la mañana, a las 3 de la tarde, al igual a las 5 de la tarde. Yo personalmente quiero atender a usted. Al igual que en nuestra sede nacional, un equipo de pastores estará a su disposición para atender a usted, su familia, y llevarte a ti bajo el abrigo del Altísimo. Este lugar seguro, este lugar onde você tendrá a segurança para que, através da fé, novamente você possa sentir-se livre, livre deste peso. Se você deseja, esteja conosco este dia domingo. Que Deus te bendiga grande e poderosamente e nos volveremos a encontrar o dia de amanhã.

0: Os casos verídicos comprovam que é possível vencer a depressão, que é possível ser feliz de verdade. Ser feliz como você sempre lo sonhou, sempre lo anhelou, sempre lo buscou. Pero esta vez, essa búsqueda vai ter um bom resultado. Essa búsqueda não será em vano, porque essa búsqueda você la vai realizar na presença do Altíssimo, em el abrigo do Altíssimo, em el santuário de los milagros, em essa novena que continuamos hoje. Durante esse mês de outubro estaremos em essa novena e você não pode perdê-la. É sua oportunidade para começar a cambiar sua história e sua vida por completo. Se você tem um ou mais de los síntomas de la depressão, não olvide, hoje mesmo estaremos para ajudar. Escute quais são os síntomas de la depressão, luego você escuchará uma música mais e um caso verídico de quem, a través de la fe, venceu a depressão. Os casos verídicos comprovam que é possível ser feliz, que é possível vencer esse problema emocional que ha estado actuando em sua vida ou em algum familiar suyo.
1: 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Depressão. La raíz y la fuente de muchos problemas. La depresión es un problema de origen espiritual, silencioso, solitario y suicida. Aquí están los 10 síntomas de la depresión. Irritación constante. Dificultad de concentración. Un persistente ánimo bajo. Presión en el pecho, angustia, tristeza, sentirse culpable por todo lo que sale mal, falta o exceso de sueño, come en exceso o siente falta de hambre, desinterés, falta de perspectiva, pensamientos suicidas.

0: Informamos que esta é a última chamada para o Marte.
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0: 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Cambió todo, mi liberación total, completa. Dejé el alcoholismo, dejé las drogas, la infidelidad se acabó. Y pues una transformación completa, pero la mayor bendición que yo recibí fue el Espíritu Santo. 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Entonces, a partir de ahí, todo cambió. Fue un parteaguas. El Espíritu Santo fue lo máximo.
1: Durante todo este programa, lhe provei com vários casos verídicos, como o caso do senhor Nemêncio, que há solução. Não são uma, não são duas. A cada dia colocamos casos verídicos diferentes. Como dije antes, se todavia você tem dúvidas, medos, inseguridades, perguntas, tenho que pagar algo? Não. Tengo que tener religión? No. Tengo que conocer la Biblia? No. Tengo que ya haber ido? No. No importa su religión. No importa quién usted sea. No importa qué condición usted va a llegar aquí. No importa cuántos años usted tenga. La única cosa que importa es fe. Y dentro de usted existe esa fe. Todos tenemos fe, mas ella tiene que ser ejercitada para que pueda traerle resultados diferentes, porque atitudes iguales seguirá le trayendo resultados iguales. No espere resultados diferentes teniendo las mismas actitudes, concorrendo los mismos lugares, teniendo los mismos pensamientos, teniendo las mismas reacciones. Não, isso não vai cambiar a sua vida. Não sirve você chorar, lamentar, queixar-se, reclamar. Há que tomar atitudes diferentes. Hoje o Senhor Nemêncio está livre. Venceu as adicções, venceu a depressão. Hoje sua família está totalmente restaurada. És um outro homem. És outra pessoa distinta da qual ele chegou aqui. E é esse cambio, essa transformação que Deus tem para ti. Hoje, miércoles, 7 da manhã, 10 da manhã, 3 da tarde e o principal horário, 7 da noite, aqui em nossa sede nacional, Avenida de las Américas, 305, ao norte da cidade de Guayaquil e em todos os templos de lá Universal. Em meu caso, estarei aqui em Parque Califórnia. Estamos ubicados adentro do centro comercial Parque Califórnia, número 1, no local 9 e 10. Allí estarei a sua inteira e completa disposição para receber-lhe, atender-lhe e ajudar-lhe. Inclusive, estamos em la fé do abrigo do Altíssimo. Estamos vivendo a fé do santuário de los milagros. Você venindo hoje, você vai saber como você pode participar dessa novena de milagros, de poder, milagros, poder, respostas. Se você necessita, vem já hoje. Não perda e não posponga mais essa decisão. De acordo? Agora eu passo o programa para o pastor Rodrigo, desde já de nossa cidade de Quito. Foi um gosto estar com você. Agora siga o programa com o pastor Rodrigo.
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3: Olá a todos, como levar? Acá estamos desde la ciudad de Quito, capital del Ecuador. Acá han sucedido milagros e maravilhas. Você que me acompanha agora e ha vivido desespero de enfermidade, dolência, dolores, situações em sua vida inexplicáveis. Eu quero que você agora ponga atenção em estas pessoas que han tenido uma experiência sobrenatural através do uso da fé. Han participado cada domingo da concentração de fé, família e Espírito Santo. E hoje estão livres da depressão, da angústia e da tristeza. Participaram da água viva, sendo uso da fé, e hoje estão totalmente transformadas. Acompanhe.